0: Olá, olá! Muito boa noite, Geelong e toda a região. Está começando mais uma edição do Brasileirando aqui na The Pulse 94.7. Hoje, dia 26 de agosto, quarta-feira. Eu sou Diego Gessler. Boa noite, Maurição.
1: Boa noite, eu sou Maurício Nascimento. Pessoal, hoje não teremos entrevistados, mas teremos um programa cheio de música, informação, cultura brasileira e, é claro, aquela mistura boa de Brasil e Austrália que vocês, ouvintes, já conhecem, estão acostumados.
0: Com certeza. Hoje vamos falar do clima aqui em Geelong, passar Opa. Pelas principais notícias, Maurição, falar sobre eleições, falar sobre mudanças de visto,
1: mudanças no passaporte,
0: e coisa que interessa a nossa comunidade, principalmente hoje, como a gente não vai ter entrevistado, mas a gente vai ter um programa especial, que inclusive é um programa, acho que vai, todo mês, vamos ver se a gente faz isso, né, que são, como é, qual a ideia? Fala um pouquinho sobre a ideia que a gente tá tendo aí.
1: A ideia do programa hoje é, pelo menos uma vez no mês, a gente faz um programa especial dos aniversariantes, os cantores, né, da música brasileiros, né, que fazem aniversário no mês.
0: Exatamente. Então a ideia é o seguinte: toda semana, todo mês a gente vai pegar uma lista de cantores e cantoras durante a semana que estão fazendo aniversário e a gente vai botar as músicas conforme esse cantor. Eu acho que não foi ideia boa, sabe que.
1: E é
0: bom que é uma coisa randomizada e a gente não tem controle. E olha que a semana tem muita coisa bacana, né, Maurição?
1: Tem. Hoje a gente, por exemplo, a gente escolheu o Pato Fu, Sandra de Sá, Paulinho Mosca, então tem muita música boa.
0: Tem muita, e é uma mistura muito grande. Então, se você gosta de sertanejo, se você gosta de pop, se você gosta de música romântica, tem pra todo mundo.
1: Fica conectado.
0: Então, aumenta o volume, porque Brasileirando está começando. Maurição, quem é o primeiro aniversariante de hoje?
1: Vamos começar com Pato Fu. Aniversariante é... Qual é o nome dela? Mesmo dia.
0: Fernanda Takai.
1: Muito bem. Vamos começar com ela então, Diego.
0: Vamos nessa.
1: O nome da música é Canção Pra Você Viver Mais.

Você está escutando 94.7 Brasileirando aqui em Geelong. Estou aqui com meu grande amigo Maurício Nascimento. Eu sou Diego Gesli. Maurição, então a semana, o programa é especial, na verdade. Vamos ouvir música dos cantores e cantoras que estão fazendo aniversário. Se você está escutando música em português e pessoas falando em português, você não está ficando louco? Existe uma rádio aqui em Geelong, a Brasileira 94.7, toda quarta-feira, 7 da noite. E Maurição, vamos para o clima de Geelong.

0: Hoje Geelong está com temperaturas na casa dos 13 graus. No final de tarde, com sol entre nuvens, a previsão indica uma noite mais fria e temperaturas baixas nos próximos dias. Mas hoje foi um dia agradável, né, Maurício? Começou a demonstrar pequenas mudanças no dia.
1: É, foi uma semana fria, como você disse, mas acho que o final de semana vai ser bem agradável.
0: Sim, já teve uma luz, hoje foi um dia bacana, hoje Sim. A casa esquentou quando a luz ficou batendo na janela, então não estava tão ruim, não.
1: As noites estão ficando mais longas, né?
0: Tá ficando mais longas, a gente tá gastando menos com o aquecedor de manhã também, né? O aquecedor começou 5 da manhã, agora tá 5:30, daqui a pouco 6, daqui a pouco desliga, tá? Vamos economizar, vamos ver se a gente consegue. E amanhã, quinta-feira, deve ser um dia um pouco mais agradável, chegando perto dos 17 graus. Já na sexta-feira, existe possibilidade de pancadas de chuva. Então, se você está saindo de casa hoje e amanhã, e sexta-feira?
1: Leve o quê?
0: Leve um casaquinho. Ainda está no casaquinho, mas não tem como discutir isso, não. Então, galera, é o seguinte, hoje você está escutando nossa rádio, hoje não temos um entrevistado. Na verdade, eu vou fazer algumas perguntas sobre Maurício, que poucas pessoas conhecem os apresentadores, mas isso vai ser um próximo
1: dia.
0: Acho que
1: é um programa, né? Acho que
0: um programa especial para apresentar os apresentadores,
1: sim,
0: né?
1: Sim,
0: tem
1: sim,
0: muita pergunta, Maurício, tem muita história para contar
1: nossa.
0: Aqui. Mas diga aí, Maurício.
1: Bem, acho que agora a gente pode começar com a parte mais interessante desse programa de hoje, né, que é o calendário de aniversários musicais. Então, essa semana está recheada de grandes músicas, nomes da música brasileira, tá? E hoje...
0: Hoje é dia 26. Hoje tem... Quantos aniversários tem?
1: Hoje tem o aniversário de Fernanda Takai. Já Sim. abrimos o programa com a música dela, né? E também o nosso grande DJ, Alok, tá? Um produtor brasileiro de música eletrônica com a carreira que ultrapassou as fronteiras do Brasil. Acho que todo mundo conhece Alok, né?
0: Com
1: todo
0: certeza.
1: Brasileiro conhece.
0: E amanhã, dia 27, temos uma verdadeira seleção de pessoas. O negócio tá bonito aqui, meu
1: sim,
0: amigo.
1: Sim, sim.
0: Quem é que temos aí?
1: Amanhã temos a nossa querida Sandra de Sá, Diego. Tá? Uma das grandes vozes.
0: Sandra de Sá, que era Sandra Sá, depois mudou Sandra de Sá. Lembra aquele período que o pessoal... fazer numerologia, né?
1: Lembro.
0: Que tinha que mudar.
1: Ah, foi
0: Sandra.
1: Isso que eu falei.
0: O Jorge Ben Jó virou Jorge Ben. Meu amigo, teve um período de numerologia. Você é jovem, não lembra dessa
1: não
0: parte.
1: Não vou lembrar disso,
0: não. Quem mais aniversário aí, Maurício?
1: Também temos o Paulinho Mosca, cantor e compositor de nomes importantes do pop rock e da MPB moderna, tá?
0: Sim.
1: E pra fechar, o Jorge Barcelos. Sabe quem é o Jorge Barcelos?
0: Eu não conheço muito pouco. O Jorge Barcelos, mas eu conheço agora que você já fala. Ele
1: não,
0: é de onde?
1: Não. Sabe o que é interessante? Quando eu fui pesquisar o nome dele no Spotify, eu não encontrei. Porque ele não é um cantor single. Ele é a voz da dupla sertaneja Jorge
0: Matheus, tá vendo? Então é por isso.
1: Caiu o aprendizado da noite, tá?
0: E dia 28 de agosto temos a Paula Fernandes, cantora e compositora. Grande expoente do sertanejo e vencedora de Grêmio Latinos. Então, parabéns para todos esses grandes artistas. E tem outro também, você falou que de última hora aqui, quem foi?
1: A gente incluiu alguns, apesar de não fazer aniversário essa semana, a gente incluiu artistas que fazem aniversário no mês de agosto, né? Foram a Elba Ramalho,
0: Sim.
1: o Emicida e a Clara Nunes.
0: Então tem muita música boa.
1: Nossa.
0: E mais importante, músicas variadas, de gostos diferentes. Então se você está sentado na poltrona agora, nesse dia frio de Geelong, nessa noite um pouquinho frio de Geelong, vamos escutar música. Quem que você colocou pra gente ouvir agora, Maurição?
1: Vamos começar não, na segunda música do dia é o Alok, tá? Hear Me Now.
0: Vamos nessa. Tá pra dançar já?
1: Tá, claro.

0: Você está escutando Brasileirão 94.7 aqui em Geelong, toda quarta-feira, 7 da noite. Eu sou Diego Gesler, estou aqui com Maurício Nascimento, não é, Maurição?
1: Isso aí.
0: Pois é, o programa hoje é especial, o programa hoje é só música, música e conversinha fiada.
1: Conversa fiada não.
0: A gente vai trazer notícias, falar coisa importante, mas hoje vai ser uma coisa mais leve. A gente tava sentindo falta, né, de ouvir música, rádio é sobre música, né, não, Maurício?
1: Tava fazendo falta de um programa nesse formato, né, Diego?
0: Com certeza, com certeza. Então, vamos um pouquinho de notícia, né, coisas que são importantes para nossa comunidade. É hora de ficar por dentro das notícias que interessam a todo mundo aqui que mora na Austrália, em Geelong. Uma das informações importantes da semana, você, Maurição, isso aí é importante ver, é sobre o visto de Working Holiday, a subclasse 462. O governo australiano, meu amigo, colocou temporariamente em pausa novas aplicações para cidadãos de alguns países, incluindo Portugal, Brasil. Ambos, a cota anual atualmente indicada é de 500 vagas. Parece que eles pausaram esse tipo de holiday.
1: E é bom, é importante esclarecer, Diego, que pausa não quer dizer que o programa acabou, né?
0: Exatamente.
1: Só significa que novas aplicações estão temporariamente interrompidas nesse ano. Quem já recebeu o visto não será afetado, tá, por essa mudança. E o status pode voltar a open no futuro. Tá bom?
0: Exatamente. Esse visto, inclusive, para quem não conhece esse visto é chamado Work Holiday, justamente para pessoas jovens de países, alguns países da Europa, do Brasil, inclusive, está envolvido com isso, acho que até 35 anos. Você faz aplicação é super fácil. Você vem, trabalha por um ano, pode renovar por mais um ano, até 3 anos, não é verdade?
1: Sim, sim.
0: E esse visto, eu tenho visto alguns especialistas falando, é um visto extremamente importante para a economia australiana. Então, eu estou achando um pouco um tiro no pé do governo da Austrália. O que você acha que foi que motivou esse tipo de decisão?
1: Rapaz, Diego, boa pergunta. Acho que já tem sido uma... O governo tem reduzido o número de vistos em geral, né? Então, se tiver um corte no visto de regional um tempo atrás, cortou pela metade, por exemplo, a disponibilidade de vistos regionais. Teve uma redução de vistos de estudantes. Eu acho que é meio que
0: isso que está existindo uma pressão popular sobre a questão de diminuição de imigração e etc. O que acaba sendo um sinal não muito positivo, né? Especialmente para o futuro, para as pessoas que dependem de visto, estão pensando em vir para a Austrália. Então, se você... Eu tenho um exemplo familiar, o meu sobrinho, ele mora na Inglaterra, ele é espanhol e inglês, e ele estava planejando ano que vem vir com esse visto. Ele tem 28 anos. E nós vamos ter que adiar nossos planos. Olha que coisa, né? Você vê como afeta a gente, não só do ponto de vista pessoal, mas também
1: acho que a Austrália está realmente dificultando a vinda de imigrantes. E não só visto, né? Todo o processo de reconhecimento de profissão aqui na Austrália está ficando cada vez mais complicado e mais caro também, Diego. Então, eu acho que as oportunidades... elas vão diminuir daqui para frente quem está procurando.
0: A grande dificuldade é a gente entender o impacto disso na economia de uma forma geral. Porque esses jovens que vêm para cá, normalmente eles apoiam não só naqueles trabalhos iniciais, não, muitos jovens trabalham na hospitalidade, etc. E também eles apoiam a agricultura. Você sabe que esses jovens, quando eles passam um ano aqui, eles têm que trabalhar na agricultura regional, apoiando. Então, muitos fazendeiros, muita gente que trabalha na região agrícola aqui da Austrália, já estão reclamando, inclusive, por conta disso. Porque eles vão perder uma mão de obra muito importante.
1: Que não consegue ser suprida pelo próprio australiano.
0: Pelo próprio australiano, para as pessoas que têm visto aqui. Então é bem complicado essa situação, viu, Maurição? Então vamos ficar de olho, sempre trazendo notícias importantes para a nossa comunidade. Essa, sem dúvida, é extremamente importante. Vamos de música.
1: Acho que agora tem que, tocar os nossos
0: patrocinadores. Que não tem nada a ver com essa história de visto, não, entendeu? Vamos lá.
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0: Ok, estamos de volta aqui no Brasileirão 94.7, toda quarta-feira, 7 da noite. Eu sou Diego Gessler, estou junto do meu grande amigo Maurício Nascimento. Maurício, hoje o programa especial de música brasileira com os aniversariantes da semana e do mês, né?
1: E do mês de agosto.
0: Quem é que você tem na nossa lista aí, meu amigo?
1: Ah, vamos tocar agora, Diego, Paulinho Mosca, A Idade do Céu.
0: Eu adoro Paulinho Mosca, vamos nessa.
1: Vamos lá.

0: Você está escutando Brasileirando aqui na 94.7. Eu sou Diego Gelli, estou com o Maurição. Maurição, sobre notícias aqui na Austrália, brasileiros com cidadão australiana, né? Parece que está tendo alguns impactos nesse sentido aí. Parece outra informação.
1: Positivo, eu diria a notícia, tá? Você quer começar?
0: Sim. Outra informação interessante para os brasileiros que têm também cidadania australiana. Existe agora uma alternativa para quem precisa viajar para o Brasil e está enfrentando problemas ou demora na emissão do passaporte brasileiro. O cidadão brasileiro com cidadania australiana, ele agora pode viajar utilizando o passaporte australiano, desde que tenha um visto brasileiro correspondente aprovado antes da viagem. O que é isso aí, Maurício?
1: Rapaz, você sabe quanto tempo estava levando, Diego, para aprovar um visto brasileiro aqui na Austrália? 60 dias de espera depois que você aplica. Acho que estava custando 300 ou 400 reais ou dólares a aplicação. Levava 60 dias para chegar.
0: Então, se você tiver... Você está falando do passaporte brasileiro?
1: O passaporte, para renovar o passaporte brasileiro, 60 dias.
0: Eu tenho um amigo que está reclamando que ele está precisando para o Brasil e não está conseguindo ir.
1: Então, essa mudança, né, veio para beneficiar muito esse tipo, né, os brasileiros que estão passando por esse mesmo problema, essa mesma situação. Porque agora você pode
0: levar o passaporte brasileiro.
1: Você ainda precisa, é importante, né? Não chegue no Brasil com seu passaporte australiano e tem, achando que você vai entrar. Não é assim. Você ainda precisa levar um documento brasileiro para provar sua cidadania.
0: Então, carteira de identidade.
1: Ou então o passaporte vencido. Pode ir com seu passaporte brasileiro vencido, tá? Uhum. E é necessário que você aplique para um visto, tá? Se você for com seu passaporte australiano, você precisa do visto. Porque eu acho que uns 3 ou 4 anos atrás, você podia entrar com seu passaporte australiano no Brasil sem um visto, mas isso mudou. Com o governo novo, você agora precisa de um visto
0: para
1: entrar no Brasil com um passaporte australiano, então esse visto ainda é necessário.
0: Então isso deve facilitar muito o processo de chegada ao Brasil, ainda mais as pessoas que estão esperando o passaporte. Mas é bem lembrado que a pessoa tem que ter passaporte australiano, o que não é a situação de muitos brasileiros que moram aqui. Então, se você não tem passaporte australiano, tem passaporte somente brasileiro,
1: infelizmente
0: vai ter que esperar esse tempo. Nós vamos entrar em contato com a embaixada para saber por que essa demora. Vamos ver se a gente pega essa informação e depois fala com o pessoal. E quem estiver viajando com criança precisa ficar atento também às regras brasileiras de autorização de viagem para menores. Ou seja, antes de comprar a passagem, vale conferir toda a documentação. Vamos voltar pra música, Maurício?
1: Bora, mais uma musiquinha, né? Eu coloquei aqui mais um aniversariante, a Paula Fernandes. Você gosta dela? Conhece ela, Diego?
0: Conheço a Paula Fernandes. Antes de sair do Brasil, ela já tá fazendo sucesso lá, do sertanejo, né?
1: É um sertanejinho. Então vamos continuar no sertanejo, né? Vamos de Paula Fernandes agora.
0: Vamos nessa.

0: Maurição tá apaixonado, só colocando as melhores. A gente não tem culpa, não. São os aniversariantes.
1: Exatamente.
0: For aniversariante, se rolar um funkeiro aniversariante, vai tocar também.
2: Tocar, claro, pô. É brasileiro? Faz aniversário?
0: Não tem problema nenhum.
1: Então toca na brasileira.
0: É o seguinte, pra gente continuar o nosso trabalho aqui, vamos ouvir os nossos patrocinadores. Voltamos aqui. 94.7 Brasileirando.
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0: Ok, ok. Brasileirando 94.7. Eu sou Diego Gezes, estou com o Marição. Marição, vamos falar de notícias importantes. São as eleições presidenciais do Brasil.
1: Vamos.
0: Estão entrando em fase decisiva. A corrida para a presidência da República entrou oficialmente em uma nova fase com o início da campanha eleitoral para as eleições de 2026. O primeiro turno será marcado para 4 de

0: outubro, enquanto um eventual segundo turno acontecerá dia 25 de outubro. Entre os principais nomes na disputa estão Luiz Inácio Lula da Silva, do PT, Flávio Bolsonaro, PL, que aparece à frente das pesquisas, os dois juntos, né? Também estão na corrida nomes como Ronaldo Caiado, Romeu Zema, Renan Santos e outros candidatos. Ao todo, 13 políticos tiveram sua candidatura apresentada para a presidência. A pesquisa do dia 24 de agosto mostra Lula liderando, Maurição, o primeiro turno, mas com uma disputa bastante competitiva no segundo turno. O cenário entre Lula e Flávio Bolsonaro aparece em situação de empate técnico, mostrando que a eleição ainda está aberta, meu amigo.
1: Muito polarizada, né? Mais uma vez.
0: Pois é. Mas a parte boa é que a gente não vai ter o Marçal, né? Aí ia ser uma bagunça. Né? A coisa já tá feia, se você coloca mais o Pablo Marçal.
1: Realmente.
0: Então, a campanha também começa a ganhar um espaço na rádio e televisão. Dia 16 de agosto, a propaganda eleitoral já está oficialmente permitida, inclusive na internet. E o Tribunal Superior Eleitoral já iniciou a organização dos horários eleitorais. Essa é a única parte, porque não está no Brasil, né? Ficar vendo aquelas propagandas.
1: Inclusive, já teve até um debate, não foi?
0: Já teve debate.
1: Acho que o Lula não foi, o Flávio não foi.
0: Eles ficam sempre indo para as fases.
1: Eu acho que não interessa muito para quem está liderando participar desse debate.
0: Exato.
1: Porque você pode acabar se dando, desgastando muito.
0: Exatamente.
1: Né?
0: E você acaba virando o alvo, não é isso?
1: Acho que já está meio que dado que, felizmente ou infelizmente, vai dar Lula e Flávio Bolsonaro.
0: E aí vem a pergunta que não quer calar, Maurício.
1: Não.
0: Posso fazer a pergunta?
1: Não, faça não.
0: O voto é secreto. Não vamos complicar com a rádio aqui. Então a gente vamos manter o nosso voto secreto. Mas pela conversa do Maurício, eu já sei que o Maurício vai votar. Eu já conheço. Com um pouco mais de um mês até o primeiro turno, a expectativa é de uma campanha marcada por fortes polarização, como o nosso amigo Maurício falou. Debates sobre economia, segurança pública, impostos e políticas sociais. A tendência é que os próximos debates e pesquisas sejam fundamentais para definir quais candidatos terão força para chegar ao segundo turno. A eleição acontece dia 4 de outubro. Os brasileiros vão às urnas para escolher o próximo presidente. Então, quem mora na Austrália pode votar também, né, Maurição?
1: Sim, desde que você tenha transferido, né, o seu título. Para a Austrália, né? E que, obviamente, o título precisa estar válido.
0: Exatamente.
1: Você está apto a voltar a fazer essa grande escolha, né?
0: Exato, uma escolha importante.
1: País,
0: inclusive, as eleições não são só para presidente, também estarão para governadores, senadores e deputados.
1: Mas quem mora fora, obviamente, só volta para presidente.
0: Exatamente. É importante salientar também que o voto fora do Brasil é extremamente importante. Para você ter uma ideia, o próprio Flávio Bolsonaro, na época, falou que eles estão fazendo uma campanha muito forte aos brasileiros que moram fora do Brasil para votar, porque, se eu não me engano, em torno de 2 a 5% do eleitorado, que pode fazer uma diferença grande na eleição.
1: Olha só, sério?
0: A diferença de margem entre o Bolsonaro e o Lula foi tão pequena que, se tivesse um impacto grande, né, se houvesse uma votação mais forte dos estrangeiros, isso teria um impacto grande. Então, fiquem ligados, talvez de repente a gente vai fazer uma entrevista do... O Pablo Marçal, com certeza, ele tem interesse de aparecer em todo lugar. Mas, Maurição, vamos falar de coisa boa. Eu sei que a eleição sempre traz polarização.
1: Sim.
0: Nós não estamos com muito paciência para polarização hoje. Vamos deixar isso um pouco mais tarde, quando as coisas ficarem mais acirradas. Vamos ver com um pouquinho de música hoje. O que, é que você sugere? Qual é o próximo aniversariante aí?
1: Próximo aniversariante é a nossa querida Elba Ramalho.
0: Opa!
1: Vamos de volta para o álbum Aconchego.
0: Ah, essa é a música muito de menina. Vamos nessa.

0: Ermicida.
1: Baiana.
0: Pois é, pois é. Teu amigo gosta muito de Ermicida. Isso vai para o meu amigo Washington, lá do Brasil. Ele não deve estar escutando, não, que ele deve estar dormindo. Mas depois que ele escutar, ele vai ver que essa música foi para ele. Um abraço, Washington. É o seguinte, Maurição, estamos quase chegando ao final do nosso show, né?
1: Oh, tá acabando, tá acabando. Hoje
0: é um show tranquilo. Foi muito bom, muito tranquilo, batendo papo, ouvindo música. É uma coisa que a gente sentia muita falta, que era fazer rádio como antigamente, tocando música e fazendo as pessoas escutarem. Maurício, é o seguinte, eu queria mandar um abraço aqui para todo mundo que está escutando a Brasileirando, dizer para eles que aqui toda quarta-feira, 7 da noite, se quiser escutar um pouquinho de música brasileira e escutar também o nosso idioma, é uma grande oportunidade. Semana que vem já teremos os entrevistados, né, Maurício? Teremos convidados.
1: Já estou conversando com duas pessoas para trazer semana que vem. Certeza que semana que vem voltamos ao formato padrão.
0: Padrão, mas se você tiver sugestões, estiver em casa, quiser mandar sugestões para o nosso programa ou algum tema que você queira discutir também, muito bacana. Se você tiver uma história bacana para contar também, entre em contato conosco. Sim. Qual o telefone, Maurício?
2: É o 04...
0: Ele tá olhando. Olha,
1: pessoal, tô pescando aqui que o Diego jogou essa no meu colo aqui.
0: Quem quiser mandar notícias ou quiser discutir com a gente ou fazer perguntas ou participar do programa, lembrar que é um programa comunitário, então se você tem uma história bacana, interessante, pode contar com a gente. E não precisa ser uma coisa muito fantástica não, né, Maurição?
1: Não, gente.
0: A gente tem surfista. Eu queria. O Murilão, um abraço pra você. O Murilão, convidar pra você falar sobre surf. Quais são os melhores lugares pra surfar aqui? Geelong.
1: Se você faz parte da nossa comunidade aqui em Geelong, eu tenho certeza que você vai ter alguma
0: coisa.
1: Se
0: quer acrescentar alguma coisa, com certeza pode vir aqui bater papo. Ou então só bater papo com a gente, tá bom demais.
1: Nosso telefone é o 0494-717-115, pessoal.
0: Perfeito. Se quiser mandar, quiser mandar alguma pergunta, alguma coisa, um abraço, fica tranquilo. E lembrando que estamos aqui na 94.7, depois 7 horas da noite. Se você não conseguiu ouvir o programa hoje, você pode escutar através do link entre o nossa mídia social, o Instagram, que é Brasileirando.
1: Uhum. Pelo site da rádio,
0: do
1: né?
0: Depois. E pode escutar todos os programas anteriores, né?
1: Sim, todos os programas estão disponíveis no site da rádio, tá?
0: E baixar também, tem um aplicativo Australian Radio que você pode escutar ao vivo o nosso programa.
1: Caso você não esteja na cobertura da rádio Candy Long.
0: Exatamente. E aí, Maurição, alguma mensagem para os nossos ouvintes?
1: Eu queria agradecer mais uma vez, obrigado a você, Diego, por mais um programa e muito obrigado a todos os ouvintes, tenham uma boa noite, pessoal.
0: Muito boa noite. Um abraço para vocês, nos encontramos na próxima quarta-feira, 7 da noite, Brasileirando. Vamos escutar o que, Marcelo?
1: Vamos de Clara Nunes, a última aniversariante do mês, com a música O Mar Serenou.
0: Essa é boa demais. Vamos nessa. Um abraço para todo mundo. Nos vemos semana que vem. Valeu!